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1: Muito bom dia para você que tá ligado aqui na Positividade FM. Nessa manhã de segunda-feira, eu sou o Marcos Soares e a partir de agora a gente traz para você as notícias de hoje do Atualizando. Muito bom dia. O prefeito de Niterói, Rodrigo Neves, sancionou no último fim de semana a lei que cria o IPTU social para empreendimentos da faixa 1 do programa Minha Casa Minha Vida em Niterói. A medida reduz em mais de 80% o valor do imposto pago por famílias de baixa renda, que passará de cerca de R$ 1.200 para aproximadamente R$ 200 por ano. O anúncio foi feito durante visita às obras de requalificação dos condomínios Zilda Arnes, no Fonseca, que recebe investimento superior a R$ 17 milhões da prefeitura. O prefeito também acompanhou as obras do residencial Viver Melhor Niterói, no Baldeador, destinado a famílias em situação de vulnerabilidade social. E a cidade do Rio de Janeiro segue com tempo instável nos próximos dias, segundo o Sistema Alerta Rio. Nesta segunda-feira, o avanço de uma frente fria e entrada de umidade do oceano mantém o céu encoberto, com previsão de chuva a qualquer momento e rajadas de vento fortes. Na terça-feira, ainda há possibilidade de chuva fraca durante a madrugada. A previsão indica melhora gradual na quarta-feira, sem chuva, mas uma nova frente fria deve voltar a provocar instabilidade na quinta. 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Daqui a pouco tem mais uma Atualizando.
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1: O Brasil encerrou a etapa de Szeged da Copa do Mundo de Canoagem Velocidade na Hungria, com medalha no último dia de disputas. Gabriel Assunção e Jack Goldman garantiram o bronze na final do C2 500 metros masculino. A delegação brasileira ainda teve destaques como Matheus Nunes Bastos, que ficou na quarta colocação na prova C1 5.000 metros. Após a competição na Hungria, os atletas seguem para Brandenburg, na Alemanha, onde disputam a próxima etapa do circuito mundial entre os dias 14 e 17 de maio, em busca de pontos no ranking olímpico para Los Angeles 2028. E a Marinha do Brasil emitiu um alerta de ressaca para a Orla do Rio entre amanhã desta segunda-feira e a quarta, com previsão de ondas de até 3 metros de altura. O Centro de Operações Rio orienta que banhistas evitem entrar no mar e praticar esportes aquáticos durante o período. A recomendação também vale para pescadores e ciclistas que circulam pela orla. A chegada de uma frente fria deixa o tempo instável na cidade, com chuva fraca e moderada.

0: apenas na quarta-feira, mas uma nova frente fria deve chegar na quinta-feira. 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Daqui a pouco tem mais uma atualizando.
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1: Olá, ótima manhã para você aqui na Positividade. Atenção, chove em vários pontos do Rio, pistas escorregadias. Você que está saindo da região metropolitana, trânsito já está mais intenso na BR-101, chegada ao contorno e nos acessos à ponte. Vai assim até a subida do vão central. Para você que está saindo da Baixada, dê preferência à linha vermelha. Na Dutra, eu observo o trânsito mais intenso, principalmente na chegada à Posse. Ali na Avenida Brasil, a situação também está complicada. Com isso, a linha vermelha, mesmo com trânsito maior já no horário, é a melhor alternativa. 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Já já tem mais aqui na Positividade. Não sai daí não.
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2: A Prefeitura do Rio ampliou a atuação da Força Municipal para o bairro de Botafogo, na Zona Sul. O policiamento ostensivo passou a ser concentrado em três áreas consideradas estratégicas pela mancha criminal da região, com foco na redução de roubos e furtos. Os agentes atuam no eixo entre a Praia de Botafogo e a Rua Marquês de Abrantes, no entorno da estação do metrô, e também nas ruas Lauro Miller, General Severiano e Avenida Venceslau Brás. Segundo a Secretaria de Segurança Urbana, nos próximos 60 dias de operação da divisão de elite, foram registradas 449 prisões e detenções, além de mais de 2.300 abordagens. E o Centro Cultural Justiça Federal promove neste mês duas sessões gratuitas do projeto Cinelândia, Cinema na Rua, no centro do Rio. As exibições acontecem nos dias 12 e 16 de maio, às 6:30 da noite, na Rua Pedro Lessa, na Cinelândia. Entre os filmes exibidos estão Casa Branca, dirigido por Luciano Vidigal, e Desapega, estrelado por Glória Pires e Maísa. O projeto busca ampliar o acesso ao cinema brasileiro com sessões ao ar livre e também acessíveis ao público. Em caso de chuva, as apresentações serão adiadas. 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Daqui a pouco tem mais um Atualizando aqui na Positividade FM.
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1: De volta aqui na Positividade, falando sobre a movimentação na Zona Sul. Atenção, você que está circulando aí pela região do Flamengo, descendo a Barão do Flamengo em direção à praia, tem uma obra logo ali na esquina da praia. Motorista deve redobrar a atenção. Indo ao Largo do Machado, a movimentação já está um pouco mais intensa, também na Rua das Laranjeiras, mas principalmente para quem desce em direção ao Largo do Machado. Está ali já na região do Cosme Velho, até a General Glicério, essa movimentação está mais intensa. Melhora próximo a Sebastião Lacerda. Quem vem pela Pinheiro Machado já encontra uma circulação mais intensa também nos acessos ao viaduto Santiago Dantas a partir da enseada de Botafogo. Falando em Botafogo, voluntários também com um panorama semelhante na Nelson Mandela, quem está indo em direção Rebouças, pegando o Largo dos Leões, mas antes a São Clemente, atenção na passagem pela Barão de Lucena. 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O Atualizando volta já.
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1: Oi, tudo bem? Como você dormiu essa noite? Dormiu a noite toda? Ainda assim, acordou cansado? Não foi? E aí? Qual foi a primeira coisa que você fez ao acordar? Café. Sim, eu sei. Parece que resolve. Mas será que resolve mesmo? Dormir bem é saúde, memória, humor, produtividade. Me diz, você acha que um cochilo à tarde compensa a noite mal dormida? Então vamos lá. O café, ele dá energia, mas só por algumas horas. E se você toma ele depois das 13 horas, já pensou que ele atrapalha o seu sono da noite? No dia seguinte, você não funciona bem. E precisa de quê? Mais café. Percebe comigo? Isso vai virando um ciclo vicioso. E os estudos mostram. Excesso de café desregula seu sistema nervoso. Agora eu te pergunto. Quem é você sem essa dose diária? Dor de cabeça? Abstinência? Já sentiu isso? Reflita. Não é bronca. É conhecimento. A conta chega para todos. Dica: anote quanto de café você toma no seu dia e busque entendimento sobre o processamento dele no seu corpo. Eu sou Rosane Ventura, especialista em saúde mental, e vou te acompanhar nessa jornada de autoconhecimento, saúde e bem-estar. Se quiser se aprofundar mais, venha fazer parte dos meus retiros de autoconhecimento, Imersão Conexões, ou me convide para palestrar na sua empresa e cuidar dos seus colaboradores. Ah, aproveita e me segue lá nas redes, @RosaneVentura com dois A's. Amém, Shalom, Axé e Namastê.
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0: Positividade FM 104.5 foram as últimas do Brasilidade. Paralamas, Meu Erro, Gilberto Gil. Toda menina baiana tem um tanto que Deus dá. Rita Lee, Jardins da Babilônia. Marisa Monte, Eu Não Quero Dinheiro, Eu Só Quero Amar, Amar, Amar. Mas se pintar um din-din, né? Quem sabe, né? Sempre bom, né? Segunda-feira, final de semana já passou, chuvinha.
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0: 6:59. 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
0: 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Bom dia! Bom dia pra você que tá aqui na Positividade 104.5. Abraço aqui do Carlos Alberto, pra você que tá começando a sua segunda-feira, 11 de maio de 2026. Que a sua semana seja bacana, o seu dia seja produtivo, cheio de positividade. Pra você que já tá no batente já há algum tempo, você que tá dirigindo, ouvindo música boa aqui na Positividade, tamo junto. Você que tá levando as crianças para o colégio, algumas nem tão crianças assim, não é? Você que tá em casa, ou tá indo malhar, ou tá trabalhando de casa, pode deixar o seu rádio aqui que ele tá muito,

Vento, ventania, mais chuva. Vento, ventania, mais chuva. Foi só pra gente começar. Biquíni Cavadão, Vento, Ventania, Jay-Z, Alicia Keys, Empire State of Mind, David Bowie, Last Dance. Promoção, claro. 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Tem, pô, filmes bons aí passando. 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É o Coisa Ruim Veste Prada 2. 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Que Mário? Aquele da princesa. Que princesa? 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

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Até voltar um pouquinho essa música aqui da Blitz, porque é nova na programação da Positividade. Regravação aí de um grande sucesso do Erasmo Carlos, do Roberto Carlos, Sentado à Beira do Caminho. Isso também me lembra, pra você não ficar sentado nem sentado à beira do caminho, dia, tá chegando. Junho é mês de fazer mais uma edição do Rock in Radio e com a Blitz ao vivo. Olha aí, você vai ouvir inclusive a nova da Blitz, essa aí, Sentado à Beira.

0: Beira do caminho.
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0: 7h25.
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4: De volta aqui na Positividade, reforçando as informações, atenção, cuidado com a chuva em vários pontos do Rio. Na Brasil, teve uma ocorrência mais cedo entre ônibus e carro ali em Parada de Lucas. Foi mais cedo, mas ainda causa reflexos no trânsito. Paciência para você, motorista. Mais à frente, entre Olari e Bom Sucesso, tem aquele trânsito nosso de cada dia na pista lateral, de preferência à pista central. Saindo da Baixada, então, linha vermelha direto, apesar do trânsito mais intenso, tá? É a melhor alternativa nessa manhã. Na linha amarela, para quem está saindo da Barra e Jacarepaguá, se liga ali nos acessos na CDD, também na chegada à Praça do Pedágio, trânsito mais intenso entre Del Castilho e Bonsussa, justamente no acesso a Brasil. Nesse caso, tem a Leopoldo Bulhões, a Visconde Niterói e a Senador Bernardo Monteiro. Vai dar uma volta ali ainda um pouco maior, sinal de trânsito ainda pegando, mas está fluindo. Saindo da Zona Norte, Rei Pelé, radial com trânsito mais intenso, tem as saídas pelo Largo da Segunda-feira, pelo Rio Comprido, mas na chegada à Avenida Paulo de Fronten, fica um pouco mais agarrado. Saindo da Zona Sul, atenção ainda nos acessos ao Rebouças, mas tem boas notícias. Chegada ao elevado Paulo de Fronten, sem dificuldades. Para quem está saindo de Laranjeiras pelo Santa Bárbara, panorama semelhante ali no 31 de março, ainda no Catumbi, perde um pouquinho mais de tempo, mas no acesso a Presidente Vargas, isso no sentido Zona Norte, né? Ou então em direção ao Santo Cristo, sem maiores problemas. 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O Atualizando volta já.
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0: 4.5, Robbie Williams, Fio Maravilha. E a quinta série não sai de você, pampana. Ai, não adianta. Escuta essa música, veja o nome. A gente já pensa logo isso, essa bobagem. Só pensa bobagem. Não adianta, não tem jeito. 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
0: 7:36.
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0: Positividade FM 104.5, Shy Guy, Diana King, teve também Capital Inicial, Música Urbana, In Excess, Suicide Blonde. 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
0: 8 em ponto. 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
0: 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Lápis e papel na mão. Tá bom. Celular na mão. Ai, marcador de texto. Ah, o que for na mão.
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0: Positividade FM 104.5. Essa aí é uma daquelas quando termina dá vontade de você voltar, né? Pra ouvir de novo, né? Muito bom. Sacudiu uma galera na década de 90. Falling Slowly, Shanna. Teve também Lulu Santos, adivinha o quê? Sam Smith, Diamonds. 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

0: Positividade FM 104.5, CJ Lewis, Art to the A, JQuest, Acendo Farol, Michael Jackson, Off the Wall. 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
0: 8h32.
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0: Bom dia.
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0: 8h47.
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4: O governo do estado do Rio de Janeiro suspendeu a compra de um helicóptero Black Hawk para a polícia militar, avaliado em cerca de 70 milhões de reais. A decisão foi tomada após a nova gestão apontar possíveis irregularidades no processo de licitação e suspeitas de que a aeronave pudesse ser usada ou conter peças de segunda mão. O contrato agora passa por auditoria técnica e jurídica e, segundo o governo, nenhum pagamento foi realizado até o momento. A aquisição havia sido anunciada pela gestão anterior como reforço para operações de segurança pública. E o filme Agente Secreto foi o grande destaque do prêmio Platino X-Caret 2026, realizado no México. A produção, dirigida por Kleber Mendonça Filho, conquistou 7 estatuetas, incluindo o melhor filme ibero-americano, direção e roteiro. Wagner Moura venceu nas categorias de melhor ator pelo júri e pelo público. O Brasil também foi premiado com o documentário Apocalipse nos Trópicos, de Petra Costa, eleito melhor documentário ibero-americano, e com a série Beleza Fatal, vencedora na categoria de melhor série de longa duração. 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Daqui a pouco tem mais uma atualizando.
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0: 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Muito bom, né? 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Simply Red, Something Got Me Started. Teve também Inimigos do Rei, Inimigos do Rei. Olha eles por aqui. Nicolau, alô Luiz, muito bom, né? Medo, a nova do Inimigos do Rei. Inimigos do Rei, aquela banda que cantava Adelaide, minha não paraguaia. Teve também Oingo Boingo, Just Another Day, resultado de promoção. 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Pipoquinha, filme bom, tem vários em cartaz, né?
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0: Just Might. I Just Might, esse aí foi o Bruno Mars, teve também Steely Dan, aliás, um musicão, um clássico. Do It Again. Olha, você que tá olhando para este tempinho, para esta chuvinha que cai nesta segunda, 11 de maio de 2026, fique sabendo que, segundo o alerta Rio, em função do deslocamento de uma frente fria e posterior entrada de umidade do oceano, a previsão para o Rio de Janeiro é de céu nublado, encoberto, com esta chuvinha caindo de fraca a moderada na manhã, passando a chuva fraca a partir da tarde. Os ventos estarão predominantemente moderados, temperaturas em declínio, mínima prevista de 16 e máxima de 24 blaus. 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Se liga, hein? A sequência é agora.
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0: Chico, essa sequência de quatro músicas que você acabou de ouvir podem te dar uma bike elétrica da Hall Motors e da Positividade.
1: Ai, Carlos Alberto, eu quero, como é que eu faço, hein?
0: Parada é a seguinte, vou desanunciar, você anota aí as quatro músicas. Marcelo D2, Desabafo, OMC, mais conhecido como Orchestral Maneuver in the Dark. Não, esse é OMD, OMC é outra. OMC mesmo, só é OMC. How Bizarre, The Police, Spirits in the Material World, Skank Saideira. Skank Saideira, The Police, Spirits in the Material World, OMC, How Bizarre e Marcelo D2, Desabafo. 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

0: Ou pode ser mais de uma sequência. Em todos os horários você vai ouvir uma sequência. Comigo, Carlos Alberto, com o Moreno, de 10 às 14, depois das 14 às 18 com a Vanessa e das 18 às 21 horas com o PH. E essa bike elétrica pode ser sua! 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
4: O Botafogo empatou no último domingo em 1-1 com o Atlético Mineiro na Arena MRV em Belo Horizonte pela 15ª rodada do Campeonato Brasileiro. O time mineiro abriu o placar aos 22 minutos do primeiro tempo com Cassierra após jogada pela direita. O Botafogo teve dificuldades na marcação e sofreu pressão durante boa parte da partida, mas conseguiu reagir no fim. Aos 44 minutos do segundo tempo, Arthur Cabral aproveitou sobra dentro da área e garantiu empate para o Glorioso. Com resultado, a equipe carioca chegou aos 18 pontos e completou o terceiro jogo seguido sem vitória no Brasileirão. O próximo compromisso do Botafogo será na quinta-feira, às 18h, contra a Chapecoense na Arena Condá, pelo jogo da volta da quinta fase da Copa do Brasil. Termina no próximo dia 29 o prazo para microempreendedores individuais entregarem a declaração anual de faturamento referente aos ganhos de 2025. A entrega é obrigatória, mesmo para quem não teve faturamento ou encerrou o CNPJ no ano passado. O limite para permanecer como MEI é de R$81 mil por ano. Quem perder o prazo estará sujeito a multa mínima de R$50 e poderá enfrentar restrições fiscais. Especialistas também alertam que a declaração do MEI não substitui imposto de renda da pessoa física. O envio deve ser feito pelo portal do MEI e no site do governo federal. Pare de usar duas fraldas. 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Tena. Daqui a pouco tem mais um Atualizando.
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0: Positividade FM 104.5, tá vendo? É só musicão na nossa programação. Mike and the Mechanics, Over My Shoulder. Teve também Dire Straits, So Far. And So Far Away From Me. 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
0: 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Positividade. 9:36, bom dia.
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0: Positividade FM 104.5 foram as últimas, pelo menos as minhas, né? Já terão muitas e muitas e muitas mais. A Fit Wake Me Up, OMD, Pandora's Box, Jamiroquai, Virtual Insanity, Dua Lipa, Break My Heart. Muito obrigado pela companhia. Amanhã a gente se fala mais às 7 da manhã. Já tem Marcos Vinícius Moreno. Uma excelente semana pra você. Tudo de bom. E pode se deixar. Deixa à vontade o seu rádio aqui, que ele vai estar sempre muito bem parado.
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dia bom, segunda-feira, 11 de maio, tudo bem? Aqui é o Marcos Vinícius Moreno. Agora me fala aí, que frio é esse? Diga para mim, que frio é esse, cara? Vim pra cá agora, gelando. 20 graus fazendo agora nas mediações da Avenida Abelardo Bueno, mas já teve mais baixa a temperatura. Vamos torcer pra dar uma melhorada aí nesse tempo, nessa chuvinha. Se bem que também ficar em casa, quem pode, né? Quem tá trabalhando, ok, mas quem pode ficar em casa, debaixo da coberta, ouvindo a positividade, essa programação espetacular, é muito boa, né? Então, assim, seguinte, valendo voucher no valor de R$100 da Parmê, 2198-128-1045, tem aquele rodízio, aquele buffet premium, só a Parmê tem isso, bom demais. Então manda pra gente o WhatsApp aqui no 2198-128-1045, daqui a pouquinho tem o resultado, 2198-128-1045, positividade, 10:17, olha quem tá chegando aqui, ó, Madonna Holiday, bom dia!

0: Atividade FM, Roxette The Look, Alanis Morissette, You Oughta Know. Antes teve Marcelo Falcão e Chorão, Legado, música boa demais. Madonna Holiday, é a programação da Positividade. Daqui a pouquinho tem muito mais, segura aí.
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2: Muitas pessoas têm dúvidas sobre a forma correta de tratar e nomear uma pessoa com deficiência. Vários termos são equivocados e vamos aproveitar hoje esse espaço para esclarecê-los. Alguns utilizam o termo portadores de necessidades especiais, que é errado, porque a pessoa com deficiência traz a deficiência como uma característica física, sensorial, intelectual ou múltipla, que faz parte dela e não pode deixar de ser portada. Falar também de necessidades especiais não é adequado, pois a pessoa com deficiência possui, na verdade, necessidades específicas para a sua inclusão. Exemplo, uma pessoa usuária de cadeira de rodas precisa de uma rampa para ir e vir, além de ambientes acessíveis como sanitários. Também não é correto falar deficiente, que é o oposto da palavra eficiente e pode reforçar um estigma ou preconceito. Então, o correto é utilizar a expressão pessoa com deficiência, onde consideramos o indivíduo, a pessoa e a sua própria deficiência. Assim, devemos dizer pessoa com deficiência física, pessoa cega, pessoa surda ou pessoas com deficiência intelectual. Um candidato a uma vaga e que possui uma deficiência é um candidato com deficiência. O para-atleta é um atleta com deficiência. Fácil, né? Vamos colocar em prática? Eu sou o Marco Vitali e esse foi mais um Positive Cast Transformação. Quer mais conteúdo? Acesse o canal da Positividade FM no YouTube, que estou por lá com mais transformações. Até a próxima.
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1: Os tribunais regionais eleitorais estão com inscrições abertas para ampliar o banco de mesários voluntários que vão atuar nas eleições gerais 26. O cadastro pode ser feito pelo aplicativo e-título ou nos sites dos TRS. Podem participar eleitores maiores de 18 anos e em situação regular com a Justiça Eleitoral. Os convocados receberão um treinamento específico e terão direito ao auxílio alimentação de R$65 por turno, além de folgas compensatórias previstas em lei. O primeiro turno das eleições está marcado para o dia 4 de outubro. E os planos de saúde coletivos tiveram reajuste médio de quase 10% nos dois primeiros meses de 2026, segundo dados divulgados pela Agência Nacional de Saúde Suplementar. Apesar de ser o menor aumento dos últimos 5 anos, o índice ficou acima do dobro da inflação oficial do período, que foi de 3,8%. A ANS afirma que o cálculo considera custos médicos e o uso dos serviços. Atualmente, os planos coletivos representam 84% dos contratos de saúde suplementar no país. 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Daqui a pouco tem mais uma atualizando.
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0: Play, Viva La Vida, Tears for Fears, Head Over Heels. E já já tem mais música pra você aqui na Positividade. Aqui é o Marcos Vinícius Moreno, aguenta aí. 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

Positividade FM, Jay Giles Band, Centerfold. Cara, toda vez que eu vou assoviar essa música, eu assovio certinho, mas toda vez também que eu vou tentar assoviar aqui no ar, sai tudo errado, então nem tento agora. Léo Jaime, preciso dizer que te amo. 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E o detalhe, você pode ganhar um camarote exclusivo para curtir tudo com mais 9 amigos e ainda ter R$400 em consumação. Ah, bom demais. Então vai lá no nosso Instagram que tá dizendo como fazer para levar essa, tá bom? Mais uma da sua rádio preferida, Positividade FM, agora 11:18. 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

0: 104.5 Positividade FM. Minute Work Overkill e o show do Minute Work em dia 16 de maio no Qual Stage. 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
1: O prefeito de Niterói, Rodrigo Neves, sancionou no último fim de semana a lei que cria o IPTU social para empreendimentos da faixa 1 do programa Minha Casa Minha Vida em Niterói. A medida reduz em mais de 80% o valor do imposto pago por famílias de baixa renda, que passará de cerca de R$ 1.200 para aproximadamente R$ 200 por ano. O anúncio foi feito durante visita às obras de requalificação dos condomínios Zilda Arnes, no Fonseca, que recebe investimento superior a R$ 17 milhões da prefeitura. O prefeito também acompanhou as obras do residencial Viver Melhor Niterói, no Baldeador, destinado a famílias em situação de vulnerabilidade social. E a cidade do Rio de Janeiro segue com tempo instável nos próximos dias, segundo o Sistema Alerta Rio. Nesta segunda-feira, o avanço de uma frente fria e entrada de umidade do oceano mantém o céu encoberto, com previsão de chuva a qualquer momento e rajadas de vento fortes. Na terça-feira, ainda há possibilidade de chuva fraca durante a madrugada. A previsão indica melhora gradual na quarta-feira, sem chuva, mas uma nova frente fria deve voltar a provocar instabilidade na quinta. 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Daqui a pouco tem mais um Atualizando.
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0: com Positividade FM, Dragons I'm Free. Teve Nenhum de Nós, Camila Camila, 10,000 Maniacs, Because the Night. 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
0: Agora faltando um minutinho pro meio-dia.
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0: 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Então vamos lá, hein? Vou falar para você a sequência. Primeiro foi Michael Jackson Smooth Criminal. Michael Jackson Smooth Criminal. Depois Charlie Brown Jr. Lugar ao Sol. Charlie Brown Jr. Lugar ao Sol. Depois Shania Twain Man I Feel Like a Woman. Shania Twain Man I Feel Like a Woman. E por último, Oingo Boingo We Close Our Eyes. Oingo Boingo We Close Our Eyes. 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
1: O Brasil encerrou a etapa de Szeged da Copa do Mundo de Canoagem em Velocidade na Hungria, com medalha no último dia de disputas. Gabriel Assunção e Jack Goldman garantiram o bronze na final do C2 500 metros masculino. A delegação brasileira ainda teve destaques como Matheus Nunes Bastos, que ficou na quarta colocação na prova C1 5 mil metros. Após a competição na Hungria, os atletas seguem para Brandenburg, na Alemanha, onde disputam a próxima etapa do circuito mundial entre os dias 14 e 17 de maio, em busca de pontos no ranking olímpico para Los Angeles 2028. E a Marinha do Brasil emitiu um alerta de ressaca para a orla do Rio entre a manhã desta segunda-feira e a quarta, com previsão de ondas de até 3 metros de altura. O Centro de Operações Rio orienta que banhistas evitem entrar no mar e praticar esportes aquáticos durante o período. A recomendação também vale para pescadores e ciclistas que circulam pela orla. A chegada de uma frente fria deixa o tempo instável na cidade, com chuva fraca e moderada, ventos fortes e queda nas temperaturas nos próximos dias. Em caso de emergência no mar, o Corpo de Bombeiros deve ser acionado pelo telefone 193. A previsão é de melhora apenas na quarta-feira, mas uma nova frente fria deve chegar na quinta-feira. 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Daqui a pouco tem mais uma Atualizando.
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0: Positividade FM, Rick Astley, Together Forever, Skunk, Jack Tequila, Van Halen, O Pretty Woman. Música boa atrás de música boa, essa é a positividade. Que é o Marcos Vinícius Moreno, daqui a pouquinho tem mais música.
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0: Positividade FM, yes, oh yes. Owner of a Lonely Heart, teve Titãs pra dizer adeus. Pink, Just Give Me a Reason. Ainda The Police, King of Pain. 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Agora 1h17.
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1: 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A Prefeitura do Rio ampliou a atuação da Força Municipal para o bairro de Botafogo, na Zona Sul. O policiamento ostensivo passou a ser concentrado em três áreas consideradas estratégicas pela mancha criminal da região, com foco na redução de roubos e furtos. Os agentes atuam no eixo entre a Praia de Botafogo e a Rua Marquês de Abrantes, no entorno da estação do metrô, e também nas ruas Lauro Miller, General Severiano e Avenida Venceslau Brás. Segundo a Secretaria de Segurança Urbana, nos próximos 60 dias de operação da divisão de elite, foram registradas 449 prisões e detenções, além de mais de 2.300 abordagens. E o Centro Cultural Justiça Federal promove neste mês duas sessões gratuitas do projeto Cinelândia, Cinema na Rua, no centro do Rio. As exibições acontecem nos dias 12 e 16 de maio, às 18h30 da noite, na Rua Pedro Lessa, na Cinelândia. Entre os filmes exibidos estão Casa Branca, dirigido por Luciano Vidigal, e Desapega, estrelado por Glória Pires e Maísa. O projeto busca ampliar o acesso ao cinema brasileiro com sessões ao ar livre e também acessíveis ao público. Em caso de chuva, as apresentações serão adiadas. 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Daqui a pouco tem mais um Atualizando.
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0: 104.5 Positividade FM, The Farm, All Together Now, Lobão, blá blá blá, blá blá blá, blá blá blá, eu te amo. Teve também a Karen Ramirez, Looking for Love, quem tá levando o kit Positividade FM com copo, chaveiro, abridor de lata e garrafa, mais adesivos exclusivos. Gustavo da Silva, final do telefone 6084. Gustavo, se deu bem. 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Cara, é isso, tá? É isso. Tá bom? Então tá bom.
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0: Agora faltando um minutinho pras duas. Vamos nessa, promoção de rua. A equipe de promoção tá na estrada General Pedro Correia, em frente ao número 1175, na Barra Olímpica. 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Vanessa Victorino! Tá na área, vai ficar contigo até as 6 da manhã. Tô de volta a partir das 10 da manhã, se Deus quiser. Abraço do Marcos Vinícius Moreno, valeu!
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Positividade FM 104.5, boa tarde, ótima tarde pra você, segunda-feira, mais uma semana começando, então vambora, dia 11 de maio, um tempinho bem friozinho no Rio de Janeiro, né? Não, pra quem gosta, tá ótimo. Vambora que eu já soube que no meio da semana o tempo muda novamente, tá? Então, pra quem gosta de sol, espera até quarta. E quem gosta do friozinho, bora curtir hoje e amanhã. Comigo, Vanessa Victorino, até às 18. Música boa, informação e promoção. 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Manda mensagem no WhatsApp, 21-DDD-98-128-1045. Tô te esperando, são 2h16. Boa tarde.

0: assim, Ken Loggins, Footloose. São 2h32, eu volto já já, me espera aí. Boa tarde. 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
2: O governo do estado do Rio de Janeiro suspendeu a compra de um helicóptero Black Hawk para a Polícia Militar, avaliado em cerca de 70 milhões de reais. A decisão foi tomada após a nova gestão apontar possíveis irregularidades no processo de licitação e suspeitas de que a aeronave pudesse ser usada ou conter peças de segunda mão. O contrato agora passa por auditoria técnica e jurídica e, segundo o governo, nenhum pagamento foi realizado até o momento. A aquisição havia sido anunciada pela gestão anterior como reforço para operações de segurança pública. E o filme Agente Secreto foi o grande destaque do Prêmio Platino X-Caret 2026, realizado no México. A produção, dirigida por Kleber Mendonça Filho, conquistou 7 estatuetas, incluindo o melhor filme ibero-americano, direção e roteiro. Wagner Moura venceu nas categorias de melhor ator pelo júri e pelo público. O Brasil também foi premiado com o documentário Apocalipse nos Trópicos, de Petra Costa, eleito o melhor documentário ibero-americano, e com a série Beleza Fatal, vencedora na categoria de melhor série de longa duração. 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Daqui a pouco tem mais uma Atualizando.
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0: Positividade FM 104.5 por você. Que beleza, Barão Vermelho. São 2h59. Eu volto já com muito mais aqui na Positividade FM. Você já sabe, me espera aí. Boa tarde.
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Você vai poder viver isso com o quê? Com muita positividade. 3:18. Boa tarde.

0: Positividade FM 104.5, Cake Never Dare. Ó, agora tem Positive Cast Transformação com Marco Vitale, são 3h32, boa tarde.
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2: Muitas pessoas têm dúvidas sobre a forma correta de tratar e nomear uma pessoa com deficiência. Vários termos são equivocados e vamos aproveitar hoje esse espaço para esclarecê-los. Alguns utilizam o termo portadores de necessidades especiais, que é errado, porque a pessoa com deficiência traz a deficiência como uma característica física, sensorial, intelectual ou múltipla, que faz parte dela e não pode deixar de ser portada. Falar também de necessidades especiais não é adequado, pois a pessoa com deficiência possui, na verdade, necessidades específicas para a sua inclusão. Exemplo, uma pessoa usuária de cadeira de rodas precisa de uma rampa para ir e vir, além de ambientes acessíveis como sanitários. Também não é correto falar deficiente, que é o oposto da palavra eficiente, e pode reforçar um estigma ou preconceito. Então, o correto é utilizar a expressão pessoa com deficiência, onde consideramos o indivíduo, a pessoa e a sua própria deficiência. Assim, devemos dizer pessoa com deficiência física, pessoa cega, pessoa surda ou pessoas com deficiência intelectual. Um candidato a uma vaga e que possui uma deficiência é um candidato com deficiência. O para-atleta é um atleta com deficiência. Fácil, né? Vamos colocar em prática? Eu sou o Marco Vitale e esse foi mais um Positive Cast Transformação. Quer mais conteúdo? Acesse o canal da Positividade FM no YouTube, que estou por lá com mais transformações. Até a próxima.
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3: O Botafogo empatou no último domingo em 1-1 com o Atlético Mineiro na Arena MRV em Belo Horizonte pela 15ª rodada do Campeonato Brasileiro. O time mineiro abriu o placar aos 22 minutos do primeiro tempo com Cassierra após jogada pela direita. O Botafogo teve dificuldades na marcação e sofreu pressão durante boa parte da partida, mas conseguiu reagir no fim. Aos 44 minutos do segundo tempo, Arthur Cabral aproveitou sobra dentro da área e garantiu o empate para o Glorioso. Com o resultado, a equipe carioca chegou aos 18 pontos e completou o terceiro jogo seguido sem vitória no Brasileirão. O próximo compromisso do Botafogo será na quinta-feira, às 18h, contra a Chapecoense na Arena Condá, pelo jogo da volta da quinta fase da Copa do Brasil. Termina no próximo dia 29 o prazo para microempreendedores individuais entregarem a declaração anual de faturamento referente aos ganhos de 2025. A entrega é obrigatória, mesmo para quem não teve faturamento ou encerrou o CNPJ no ano passado. O limite para permanecer como MEI é de R$81 mil por ano. Quem perder o prazo estará sujeito a multa mínima de R$50 e poderá enfrentar restrições fiscais. Especialistas também alertam que a declaração do MEI não substitui imposto de renda da pessoa física. O envio deve ser feito pelo portal do MEI e no site do Governo Federal. 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Daqui a pouco tem mais uma Atualizando.
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0: Positividade FM 104.5, Kid Abelha, fixação. Bora, resultado de promoção, mandou mensagem? 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Ana, se deu bem. 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Equipe de promoção vai entrar em contato com você através do WhatsApp, certo? Volto já já, me espera aí. Boa tarde.
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0: 4 em ponto. Boa tarde.
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0: Positividade FM 104.5 Ace of Base. Ó, falei pra você, você tá prestando atenção. Promoção Mobilidade Positiva, tá a fim de levar uma bike elétrica da Hall Motors? No caso, serão quatro, né? Mas não vai dar pra você levar as quatro, mas tem quatro chances, imagina, um em cada horário. Então agora, você vai ouvir a vinheta, vai anotar a sequência das quatro músicas, anota direitinho, que quando a última tocar, eu volto aqui e eu explico tudo direitinho pra você. Bora? Tá aí, ó.
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0: Atividade FM 104.5, George Harrison. Tá anotando? Olha aí, ó. Promoção Mobilidade Positiva, George Harrison. Got Mindset on You. Vou falar o restante, as outras três. Shampoo, Treble. J Quest, Blackout. Duran Duran, I Don't Want Your Love. Anotou tudo direitinho? O que você vai fazer agora? Vanessa, o que eu faço? Tô com todas as músicas, as quatro músicas. Corre pro site da Positividade FM. Positividade.fm. Vai lá na aba promoções. Aí você vai se inscrever. Se você já se inscreveu, não precisa se inscrever de novo, tá? Só coloca seu CPF. Você que não se inscreveu, se inscreve. Coloca a sequência das quatro músicas. E aí capricha dizendo por que que você merece ganhar uma bike da Hall Motors. 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Uma em cada horário. Você pode levar uma. Então capricha, mas capricha de verdade. Combinado? Você já vai estar participando. Só cruzar os dedos e esperar o resultado dia 30 de maio. São 4h33. Volto já já. Me espera aí. Boa tarde.
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0: 105.5, David Bowie. Já mandou mensagem no WhatsApp? Tô te esperando, que eu tenho um par de ingressos pra você assistir qualquer filme em cartaz na rede UCI Cinemas. 21-DDD-98128-1045. Volto já, são 4h59. Boa tarde.
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2: Olá, uma ótima tarde para você ligado aqui na Positividade. Excelente segunda-feira para todo mundo. E a partir de agora, você acompanha todos os destaques comigo, Paulo Matos, em mais uma edição do Atualizando. Falando da Avenida Brasil, tem acidente entre duas motos, por enquanto ocupando uma faixa no trecho de Ramos. Para quem vai em direção à Zona Oeste, obviamente complica a movimentação por lá. Reflexos chegam a partir de Manguinhos, Leopoldo, Bulhões, inclusive. É uma boa, por enquanto, motorista seguindo mais à frente pela Rua Uranos, não vai encontrar lentidão, inclusive é um bom desvio comparado com a Avenida Brasil nesta tarde de segunda-feira. Já a linha vermelha começa a complicar o caminho para a Baixada Fluminense, dificuldades observo na altura do Fundão, vai assim mais à frente. Também no acesso para ele do Governador e a cabeceira do Aeroporto Internacional. Com a diferença é que melhora mais à frente pela BR-040, não vou observando dificuldade ao longo do caminho para a Serra de Petrópolis. 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O Atualizando volta já.
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Positividade FM 104.5. Tava cantando Montel Jordan. 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

0: Atividade FM 104.5, The Code. São 5h31, já volto, me espera. Boa tarde.
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1: Oi, tudo zen? Como você dormiu essa noite? Dormiu a noite toda? Ainda assim, acordou cansado? Não foi? E aí? Qual foi a primeira coisa que você fez ao acordar? Café. Sim, eu sei. Parece que resolve. Mas será que resolve mesmo? Dormir bem é saúde, memória, humor, produtividade. Me diz, você acha que um cochilo à tarde compensa a noite mal dormida? Então vamos lá. O café, ele dá energia, mas só por algumas horas. E se você toma ele depois das 13 horas, já pensou que ele atrapalha o seu sono da noite? No dia seguinte, você não funciona bem. E precisa de quê? Mais café. Percebe comigo? Isso vai virando um ciclo vicioso. E os estudos mostram, excesso de café desregula seu sistema nervoso. Agora eu te pergunto, quem é você sem essa dose diária? Dor de cabeça, abstinência. Já sentiu isso? Reflita, não é bronca, é conhecimento. A conta chega para todos. Dica, anote quanto de café você toma no seu dia e busque entendimento sobre o processamento dele no seu corpo. Eu sou Rosane Ventura, especialista em saúde mental, e vou te acompanhar nessa jornada de autoconhecimento, saúde e bem-estar. Se quiser se aprofundar mais, venha fazer parte dos meus retiros de autoconhecimento, Imersão Conexões, ou me convide para palestrar na sua empresa e cuidar dos seus colaboradores. Ah, aproveita e me segue lá nas redes, @RosaneVentura com dois A's. Amém, Shalom, Axé e Namastê.
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0: Jovi, It's My Life, fechando. E pra fechar, você, quem se deu bem, tá levando um par de ingressos de UCI Cinemas, Fernando, final do telefone 2754. Nossa equipe de promoção vai entrar em contato com você através do WhatsApp, certo? Já chegou. Malhou, nadou? Másculo maravilhoso. Nadou hoje, não. Peguei ele, ó. Peguei ele. Pedalou. Não, tudo não, porque não nadou. Não nadou, então não é tudo.
1: Lá na academia.
0: Não, mas você não nadou.
1: Não.
0: Ah, então tá. Então não foi pela metade. Bom, PH, 10-10. Você fica com ele, eu volto amanhã a partir das 2 da tarde. Combinado? Sou Vanessa Victorini pra você. Boa noite, bem atrasada.
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0: 6:02, boa noite.
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Alô, polícia. Eu tô usando.

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1: 6:17.
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3: Atualizando as informações do trânsito para você aqui na Positividade, falando da Zona Sul do Rio. Quem está seguindo pela Rua Jardim Botânico, além de não acontece por ambas as pistas, um pouco pior. Tá para quem está seguindo em direção à Gávea, sobretudo no trecho da Pacheco Leão. Borges Medeiros até surge como uma alternativa para você que está acessando esta região da cidade, problemas só na pista contrária. Ainda assim, o movimento está bem reduzido comparado com outros dias da semana. O movimento é lento, principalmente no trecho do Clube Naval. Quem vai pelo Epitácio Pessoa perde um pouco mais de tempo, sobretudo no trecho do Parque da Catacumba, para quem vai no sentido centro da cidade. 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

Mr. Lava Man, ainda Fausto Fawcett, Kátia Flávia Godiva Durajá, Usher e o John e Ludacris, yeah, no meio disso tudo, atualizando. E, gente, nesta segunda, 11 de maio de 2026, como prometido, a temperatura caiu. Nesse momento, 21 graus, céu nublado aqui na Barra da Tijuca, estão dizendo que o tempo só melhora lá para semana que vem. Vamos ver. Agora tem Paulo Miklos em cima de Beto Guedes. O Sal da Terra, 6h27. PH na área até às 10. Valeu. Obrigado pela companhia.

Positividade FM 104.5, mais uma que é a cara do Positive Classics, todos os domingos, comigo PH, entre 9 e 11 da manhã, inclusive teve ontem, gostou? Ah, voltando o tempo, né? Bom, gente, para tudo aí que você estiver fazendo, porque tá chegando! Olha só, mais uma no Tijuca Tênis Clube, a Blitz vai arrebentar no dia 6 de junho, às 8 da noite, Blitz... Uma banda que fez parte e ainda faz parte do nosso rock nacional. Vai fazer história no Tijuca Tênis Clube, dia 6 de junho, às 8 da noite. 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E enquanto isso, 6h38, tem Ana Carolina. Garganta. 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
1: 6h46.
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2: Os tribunais regionais eleitorais estão com inscrições abertas para ampliar o banco de mesários voluntários que vão atuar nas eleições gerais de 2026. O cadastro pode ser feito pelo aplicativo e-título ou nos sites dos TRS. Podem participar eleitores maiores de 18 anos e em situação regular com a Justiça Eleitoral. Os convocados receberão treinamento específico e terão direito ao auxílio alimentação de R$ 65,00 por turno, além de folgas compensatórias previstas em lei. O primeiro turno das eleições está marcado para o dia 4 de outubro. E os planos de saúde coletivos tiveram reajuste médio de quase 10% nos dois primeiros meses de 2026, segundo dados divulgados pela Agência Nacional de Saúde Suplementar. Apesar de ser o menor aumento nos últimos 5 anos, o índice ficou acima do dobro da inflação oficial do período, que foi de 3,8%. A ANS afirma que o cálculo considera custos médicos e o uso dos serviços. Atualmente, os planos coletivos representam 84% dos contratos de saúde suplementar no país. 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Por hoje é só, a gente vai ficando por aqui com as notícias do Atualizando. Eu sou o Marcos Soares, de volta amanhã aqui pela Positividade FM. Boa noite, até amanhã.
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0: 5 e Girls Just Want To Have Fun, Cyndi Lauper. Também o Nunu, descobridor dos sete mares. Ótima noite pra você.
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0: 6:59.
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0: Positividade FM 104.5. Man at Work, we're gonna be now. Barão Vermelho, pode vir quente, que eu estou fervendo, cheio de positividade. Foo Fighters, These Days, Sting, If You Love Somebody, Set Them Free. E vem aí a promoção Mobilidade Positiva, mais 4 músicas pra você anotar direitinho, ficar ligado, ligada. E quem sabe, né? Quem sabe não, você vai concorrer a uma das 4 bikes elétricas que a gente vai sortear, uma em cada horário de locutor. Mas pra isso, você tem que ir anotando as sequências, né? Vem aí mais uma, 4 músicas. Quanto mais sequências você mandar, mais chances você terá. Então presta atenção que no final eu vou dizer cada uma delas. Segura aí!
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Positividade FM 104.5. Vai acompanhando aí mais 4 músicas, né? Uma sequência da promoção Mobilidade Positiva. Foram elas: Men in Black, né, com Will Smith, Brian Ferry, Don't Stop the Dance, Skank, Beleza Pura e Backstreet Boys, Everybody. Bom, de posse dessas informações, você já corre logo para o site positividade.fm. Quanto mais sequências você mandar, mais chances vai ter. Manda pra gente essa sequência, como várias outras que você deve ter anotado, e aguarde, porque vai rolar em breve aí esse super sorteio, né? E quem sabe você tá dentro dessa e leva uma dessas 4 bikes elétricas que estão aqui dentro do estúdio. Uma, né? Cada uma delas sorteada em cada um dos horários de locutores da Positividade FM, inclusive no meu. 7h36, boa sorte pra você, nada tanto assim, Kid Abelha.

Positividade FM 104.5 e os Paralamas, o Beco, Spin Doctors to Princess, The Roots, The Seed 2.0 e Kid de Abelha. Positividade. 7h52, agora tem The Way, Fastball.

0: Positividade FM 104.5, Bruno Mars, Treasure, Fastball, The Way, já tô de volta.
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0: 1 para as 8.
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Positividade FM 104.5. Stay on go, boingo! A gente fazendo a trilha sonora dessa night de segunda-feira friorenta, Lobão, Corações Psicodélicos, Madonna Music, Mr. Big to be with you. 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Mais uma forma de você curtir a positividade. Diretamente da New Wave, dos tempos da New Wave. Legal Tender, The B-52s.

Positividade FM 104.5. E Rhythmics, There Must Be an Angel, Playing With My Heart. Ainda Delight Groups in the Heart, Vanessa da Mata, Ben Harper, Boa Sorte, The B-52s, Legal Tender. E a Marisa Monte agora. Beija eu, 8h34, Positividade.

positividade. FM 104.5, tá aí! Jota Quest, as dores do mundo, Daryl Hall, John Oates, Man Eater, John Legend, faço daça, PDA with Justin Kay, Marisa Monte, beija eu. Já sabe, né? A sequência saideira antes da Voz do Brasil. Me procura lá na internet que eu vou estar lá, né? Junto com esse musical todo. Através do app e do site positividade.fm. Spandau Ballet, 8h49. 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